0: Caros ouvintes, a todos, muito bom dia e bem-vindos à Rádio Alva. Bom dia, Elizabeth.
1: Bom dia, Alberto. Bom dia a todos.
0: Elizabeth, mais um domingo aqui na companhia dos nossos ouvintes, que nos escutam em Nantes no 98.1 ou em Sanazer no 91.0, para passar esta manhã do domingo 4 de outubro. Elizabeth, vamos encontrar os tradicionais encontros com a RDP, 10, 11 e meio-dia, sem esquecer as previsões do estado do tempo às 10h30 e as novidades musicais. Elizabeth, logo por volta das 11h30.
1: É, teremos até a ocasião de ouvir, entre outros, o Xavier, o Paulo Paradela, mas não só, a Mariana Pereira, entre outros. Fiquem atentos que é boa música para ouvir.
0: E então vamos começar com o que, Elizabeth?
1: E vamos começar com o fadinho da Dana, com o tema Confesso.

Filhos do Fado, de Ana Maurício e Alberto Quetar. Continuarmos então com o Fernando Tordo e o talentuoso Camané, com o tema Nasceu Assim, Cresceu Assim.

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1: Escala Gouveia.
2: Bom dia, são 9 horas no continente e na Madeira, 8 nos Açores. João Vasco, os destaques para esta edição.
3: Os brasileiros elegem este domingo o próximo Presidente da República, mas também governadores, senadores e deputados. As urnas no país só abrem ao meio-dia, hora portuguesa, mas por cá os mais de 134 mil brasileiros recenseados já votam desde as 8 da manhã em Lisboa, Porto e Faro. A criminalidade juvenil continua a aumentar em Portugal, em especial a que acontece no meio digital. A GNR adianta que foram registados mais 8 casos de devassa na internet nos primeiros 6 meses deste ano do que face ao primeiro trimestre do ano passado. Neste jornal projetamos o Portugal-Noruega desta noite. A saída de Cristiano Ronaldo do estágio da seleção voltou a marcar a antevisão da partida, feita por Jorge Jesus e Bruno Fernandes.
2: A esta hora, 19 graus no Porto, 21 graus em Lisboa, Funchal e Ponta Delgada e 23 graus em Faro. 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
3: Mais de 158 milhões de brasileiros são hoje chamados às urnas para escolher o próximo presidente do país, mas também governadores, senadores e deputados federais, estaduais e distritais. Na corrida presidencial, as últimas sondagens indicam que a eleição não ficará resolvida à primeira volta. Lula da Silva e Flávio Bolsonaro têm surgido taco a taco nos estudos de opinião, com ligeira vantagem para o atual presidente, mas todas as sondagens indicam que será necessária uma segunda volta. O voto é obrigatório para quem tem entre 18 e 70 anos e não só para quem vive no Brasil, também para os brasileiros que vivem por cá. Em Portugal estão recenseados mais de 134 mil brasileiros. As mesas de voto estão abertas desde as 8 da manhã em 3 cidades, Lisboa, Porto e Faro, encerram às 5 da tarde. Ao contrário de quem vive no Brasil, os brasileiros que vivem em Portugal apenas podem eleger o presidente e o vice-presidente da República. Em Lisboa, devido ao elevado número de eleitores, a votação está a decorrer em 3 locais, na Reitoria da Universidade de Lisboa, na Faculdade de Direito e na Faculdade de Letras. No Porto, as mesas funcionam no Instituto Superior de Engenharia, o ISEP. Em Faro, a votação é na sede do Consulado. Portugal é o segundo maior colégio eleitoral no estrangeiro, atrás dos Estados Unidos da América. A criminalidade juvenil aumentou

0: 11,6% nos primeiros seis meses deste ano face ao primeiro semestre do ano passado, mas os delitos violentos recuaram 44%. São dados adiantados pela GNR num comunicado divulgado esta manhã. Entre os crimes mais frequentes continuam a figurar as ofensas à integridade física simples, a condução sem carta, os furtos em estabelecimentos comerciais e o tráfico de estupefacientes. De acordo com a GNR, as ocorrências concentram-se sobretudo nos dias úteis e no período entre a 1 e as 6 da tarde, coincidindo com as saídas das aulas e os períodos de convívio junto aos perímetros escolares. A Guarda Nacional Republicana assinala também uma transferência crescente dos conflitos entre jovens para o meio digital. No primeiro semestre deste ano foram registados 13 casos de devassa na internet. No mesmo período de 2025, apenas 5. Os distritos com mais ocorrências foram os de Setúbal, Faro, Lisboa e Porto, por esta ordem. A dependência de álcool quase quadruplicou em Portugal nos últimos 10 anos. São dados do último estudo do Instituto para os Comportamentos Aditivos e as Dependências, de que fala hoje em entrevista à Agência Lusa, a presidente do ICAD. Joana Teixeira diz que a capacidade de resposta ao alcoolismo tem sido reforçada porque a prioridade é detectar os casos de dependência tão rápido quanto possível.
1: É muito grave, não é? Porque para além de haver muitos doentes, quer isso dizer também que eles passam muitas vezes despercebidos, porque só 20% em média dos doentes é que estão nas unidades de tratamento. E, portanto, a nossa primeira prioridade foi reforçar a capacidade de resposta das unidades de oncologia e, a seguir, temos aqui previsto o aumento da detecção precoce e de facilitar o encaminhamento dos doentes que são detectados para as estruturas de tratamento.
0: Nesta entrevista, a presidente do ICAD destacou também que a prevalência do consumo de drogas se mantém, mas os consumos que existem são cada vez mais graves. Quanto ao vício do jogo, Joana Teixeira refere que nos primeiros 3 meses de funcionamento da unidade de intervenção no jogo de Lisboa, foram recebidos 50 utentes para tratamento e têm surgido casos especialmente graves.
1: Há casos muito graves. Há um caso de um doente que tinha 3 milhões de euros de dívida acumulada e, portanto, são situações muito graves que nós temos que também dar resposta e intervir. E estes serviços especializados permitem-nos fazer uma abordagem direcionada para os casos que são mais graves e que precisam de uma intervenção multidisciplinar mais intensiva do que a que existe disponível noutras unidades de menor intensidade de tratamento.
0: A presidente do ICAD, Joana Teixeira, em entrevista à Agência Lusa, o número de utentes a procurar tratamento devido a esta perturbação, o vício do jogo, aumentou 118% entre 2023 e 2025. Se António José Seguro não pedir a fiscalização da reforma do Tribunal de Contas, a presidente do Tribunal, Filipe Urbano Calvão, admite não aplicar as normas que considera inconstitucionais e recorrer aos juízes do Palácio Raton. Hipótese avançada por Filipe Urbano Calvão em entrevista ao programa Conversa Capital da Antena 1 e do Jornal de Negócios.
2: Não é o Tribunal que anda a dizer ao Sr. Presidente da República se deve ou não enviar um diploma para
3: o Tribunal de Contas.
2: Mas eu até recordo que o Tribunal de Contas tem poder para desaplicar normas que considere inconstitucionais.
3: É verdade, a Constituição permite.
2: Portanto, no limite, se não houver quem pretenda, digamos assim, acompanhar o pensamento do Tribunal e levar eventualmente a questão ao Tribunal Constitucional, o próprio Tribunal pode fazer chegar essa questão ao Tribunal Constitucional em sede de fiscalização concreta, ou seja, vai desaplicando normas que entenda que sejam inconstitucionais e com a devida fundamentação, e isso poderá acontecer.
0: Ideia deixada pela Presidente do Tribunal de Contas no programa Conversa Capital da Antena 1 e do Jornal de Negócios, que vai para o ar este domingo, depois das notícias da 1 da tarde. Portugal defronta hoje a Noruega no Estádio do Dragão, na antevisão da partida. Ontem, ao final do dia, Jorge Jesus foi questionado sobre a hipótese de Cristiano Ronaldo regressar à seleção. O técnico não se alongou. Reconheceu apenas que Ronaldo é um símbolo importante da seleção e do país, remetendo outras respostas sobre o desentendimento da última semana para depois da partida desta noite. Jesus diz que a prioridade agora é o jogo frente aos noruegueses.
4: A Noruega é uma equipa, na minha opinião, do top 5 da Europa, com grandes jogadores, vocês sabem isso tão bem como eu. Portanto, a gente tem que estar focados, e esse é, neste momento é que é o problema. Depois nós temos todos tempo para analisar o que puder acontecer daqui e em relação, respondendo à sua pergunta, até mesmo em relação aos jovens, aos novos jogadores portugueses, está-me a falar de jogadores, não é? Aos jovens sem ser jogadores. Aos jovens jogadores portugueses, porque depois temos mais dois jogos e tudo pode ser diferente, mas para isso temos que carimbar a qualificação amanhã.
0: Jorge Jesus, já Bruno Fernandes, que ocupou o lugar de capitão frente à Dinamarca, afirmou que o trajeto de Ronaldo na seleção não pode acabar assim. Bruno Fernandes pede também união aos portugueses.
5: Eu acho que o mais importante agora é deixarmos de dividir as águas, porque aqui não existem divisões na seleção, a seleção é uma só e continuará sempre a ser uma só. Independentemente dos ruídos, barulhos que possam vir de fora, eu acho que todas as casas devem resolver os seus assuntos de porta fechada e eu acho que é assim que a seleção tem que funcionar, eu acho que é assim que funcionará.
0: Bruno Fernandes, os 24 convocados estão todos aptos para ir a jogo mais logo frente à Noruega e adivinham-se ligeiras alterações na equipa inicial, tendo em conta as palavras de Jorge Jesus ontem em conferência de imprensa. O Portugal-Noruega é às 7h45 da tarde e terá relato aqui na Antena 1.
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Ala dos namorados e o tema amizade. E vamos continuar com a Mafalda Veiga e o João Pedro Paes e o tema paciência.

0: caros ouvintes, o tempo que vai fazer hoje à tarde, amanhã, passando amanhã, e tudo isto até ao próximo fim de semana. Mas vamos começar por falar deste fim de semana, Elizabeth.
1: Vamos começar então por esta tarde, com um céu pouco nublado, com o vento fraco e as temperaturas máximas de 25 graus. Ah, desculpa lá, Alberto, é que eu não ouço nada no meu micro, mas eu sei que não és tu, é aqui. Está aqui um mau contacto. Para segunda-feira, o dia será bastante ensolarado, talvez o melhor dia da semana. As temperaturas mínimas 19 graus e as máximas vão subir até 27. Para terça-feira, o regresso das nuvens de manhã, a chuva de tarde. E não podemos excluir, umas trovoadas fortes para a parte da tarde. As temperaturas mínimas 21 graus e as máximas de 24. Para quarta-feira, então, de manhã, chuva fraca, mas com lindas abertas para a tarde, com um vento fraco, as temperaturas mínimas 19 e as máximas também de 19. Vai ficar tudo igual de manhã e de tarde. Para quinta-feira, manhã chuvosa e tarde cinzenta, mas sem chuva, com vento fraco a moderado, as temperaturas mínimas 14 graus e as máximas de 16. Para sexta-feira, manhã e tarde cinzentas, com o regresso da chuva no final do dia, as temperaturas mínimas 13 graus e as máximas somente de 16, Alberto. Já não vais precisar do teu protetor solar. Para sábado, um dia geralmente chuvoso, com vento fraco, as temperaturas mínimas 16 graus e as máximas somente de 17. É verdade, é verdade. Estamos, é outono.
0: Estamos a entrar no outono.
1: É verdade, mas agora o verão estava a durar quase 6 meses, então uma pessoa até estava a gostar.
0: E vamos continuar, Elizabeth.
1: E vamos continuar com a Liliana, sob o teu comando.

0: Que romântico, não é, Alberto? Ai, essa letra. Só a voz dele, não é? José Alberto Reis.
1: Espero que os nossos ouvintes não estejam a dançar um slow em casa
0: e
1: na cozinha.
0: Não? E por que não? Podem sim, podem sim.
1: Façam atenção às panelas quentes.
0: Ainda vão deixar queimar o tacho, não é? E vamos continuar com a Ângela e o tema Desejo no Teu Olhar.

0: Ressaca de amor de Ricardo Henrique.
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2: Bom dia, 10 horas no continente e na Madeira, 9 nos Açores. E o que nos contou as notícias a esta hora, João Vasco?
3: Os 134 mil brasileiros recenseados em Portugal votam desde as 8 da manhã para eleger o próximo presidente do Brasil. Apesar do voto ser obrigatório, o cônsul do Brasil no Porto acredita que a abstenção se fixe entre os 40% e os 50%. À semelhança do que aconteceu ontem, uma das pontes que atravessa o Rio de Dnipro em Kiev foi atingida pela Rússia, um ataque que acontece num dia em que o chanceler alemão está na cidade. O espanhol Marc Márquez venceu o Grande Prémio do Japão de MotoGP.
2: E a esta hora estão 21 graus em Ponta Delgada, 22 graus no Porto, em Lisboa e no Funchal e 23 graus em Faro. 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
3: Os brasileiros elegem este domingo o próximo Presidente da República, mas também governadores, senadores e deputados. As urnas no país só abrem ao meio-dia, hora portuguesa, mas por cá os mais de 134 mil brasileiros recenseados já votam desde as 8 da manhã em Lisboa, Porto e Faro. Os brasileiros que vivem em Portugal apenas podem eleger o Presidente e o Vice-Presidente da República. Em Lisboa há perto de 79 mil eleitores, no Porto cerca de 47 mil e em Faro cerca de 9 mil. Apesar do voto ser obrigatório, o cônsul do Brasil no Porto, Rui Vasconcelos, acredita que a abstenção seja semelhante à de há 4 anos.
4: Em geral, a gente conta com índice de abstenção de 40% a 50%. Isso foi na eleição passada, em 2022, e mesmo nos outros postos. Essa é a média. Então a gente conta aí que seriam uns 40% a 50%, né, desses 45 mil.
3: Rui Vasconcelos, cônsul do Brasil no Porto, há pouco em declarações à RTP. Na corrida presidencial, as últimas sondagens indicam que a eleição não ficará resolvida à primeira volta. Lula da Silva e Flávio Bolsonaro têm surgido taco a taco nos estudos de opinião, com ligeira vantagem para o atual presidente, mas todas as sondagens indicam que será necessária uma segunda volta. A dependência de álcool quase quadruplicou em Portugal nos últimos 10 anos. São dados do último estudo do Instituto para os Comportamentos Aditivos e as Dependências, de que fala hoje em entrevista à agência Lusa, a presidente do ICAD. Joana Teixeira diz que a capacidade de resposta ao alcoolismo tem sido reforçada porque a prioridade é detectar os casos de dependência tão rápido quanto possível.
5: É muito grave, não é? Porque para além de haver muitos doentes, quer isso dizer também que eles passam muitas vezes despercebidos, porque só 20% em média dos doentes é que estão nas unidades de tratamento. E, portanto, a nossa primeira prioridade foi reforçar a capacidade de resposta das unidades de oncologia e, a seguir, temos aqui previsto o aumento da detecção precoce e de facilitar o encaminhamento dos doentes que são detectados para as estruturas de tratamento.
3: Nesta entrevista à presidente do ICAD,

0: explicou também que a prevalência do consumo de drogas se mantém, mas os consumos que existem são cada vez mais graves.
1: Aquilo que nós sabemos é que tem havido um aumento, não da prevalência de consumo, mas dos consumos problemáticos, ou seja, os consumos que existem mais graves são efetivamente cada vez mais graves. Mas não há propriamente um aumento de prevalência de consumo, pelo menos nos últimos dados nacionais não havia. Há a tal sensação deste aumento dos problemas de consumo e de toxicodependência, exatamente porque como os consumos ou os consumidores que existem atualmente são mais graves, também se tornam mais visíveis as situações e há esta sensação de um aumento de consumo de substâncias ilícitas.
0: Quanto ao vício do jogo, Joana Teixeira refere que nos primeiros 3 meses de funcionamento da unidade de intervenção no jogo de Lisboa foram recebidos 50 utentes para tratamento e têm surgido casos especialmente graves.
1: Há casos muito graves. Há um caso de um doente que tinha 3 milhões de euros de dívida acumulada e, portanto, são situações muito graves que nós temos que também dar resposta e intervir. E estes serviços especializados permitem-nos fazer uma abordagem direcionada para os casos que são mais graves e que precisam de uma intervenção multidisciplinar mais intensiva do que a que existe disponível noutras unidades de menor intensidade de tratamento.
0: O número de utentes a procurar tratamento tem aumentado devido a esta perturbação. Em 2023 eram 358, no ano passado 782. A criminalidade juvenil aumentou 11,6% nos primeiros 6 meses deste ano face ao mesmo período do ano passado, mas os delitos violentos recuaram 44%. São dados adiantados pela GNR num comunicado divulgado esta manhã. Entre os crimes mais frequentes continuam a figurar as ofensas à integridade física simples, a condução sem carta, os furtos em estabelecimentos comerciais e o tráfico de estupefacientes. De acordo com a GNR, as ocorrências concentram-se sobretudo nos dias úteis e no período entre a 1 e as 6 da tarde, coincidindo com as saídas das aulas e com os períodos de convívio junto aos perímetros escolares. A Guarda Nacional Republicana assinala também uma transferência crescente dos conflitos entre jovens para o meio digital. No primeiro semestre deste ano foram registados 13 casos de devassa na internet, quando no mesmo período de 2025 tinham sido registados apenas 5. Os distritos com mais ocorrências foram os de Setúbal, Faro, Lisboa e Porto, por esta ordem. Se António José Seguro não pedir a fiscalização da reforma do Tribunal de Contas, a Presidente do Tribunal, Filipe Urbano Calvão, admite não aplicar as normas que considera inconstitucionais e recorrer aos juízes do Palácio Raton. Uma hipótese avançada por Filipe Urbano Calvão em entrevista ao programa Conversa Capital da Antena 1 e do Jornal de Negócios.
2: Não, é o Tribunal que anda a dizer ao Sr. Presidente da República se deve ou não enviar um diploma para
3: ainda o Tribunal assim,
2: Constitucional. Mas eu até recordo que o Tribunal de Contas tem poder para desaplicar normas que considere inconstitucionais.
3: É verdade, a Constituição permite.
2: Portanto, no limite, se não houver quem pretenda, digamos assim, acompanhar o pensamento do Tribunal e levar eventualmente a questão ao Tribunal Constitucional, o próprio Tribunal pode fazer chegar essa questão ao Tribunal Constitucional em sede de fiscalização concreta, ou seja, vai desaplicando normas que entenda que sejam inconstitucionais e com a devida fundamentação, e isso poderá acontecer.
0: Sobre a Conta Geral do Estado, mais uma vez chumbada pelo Tribunal de Contas, Filipe Urbano Calvão afirma que nunca é agradável para um governo receber esta alerta, mas considera que a instituição tem de apontar os riscos que existem. Neste momento, segundo Filipe Urbano Calvão, não é possível ter uma fotografia exata das contas do país, porque o Estado continua a não cumprir um conjunto de regras essenciais.
2: Então, portanto, estamos a caminhar no bom sentido. Para não criar aqui alarmes, não conseguimos ter uma fotografia exata das contas do Estado neste momento, porque falta cumprir um conjunto de regras. Se me pergunta, o Estado está a dar um bom exemplo ao país, estando atrasado no cumprimento deste próprio objetivo que se autovinculou? Eu digo-lhe, não é um excelente exemplo.
0: Ideia deixada pela Presidente do Tribunal de Contas no programa Conversa Capital da Antena 1 e do Jornal de Negócios, que vai para o ar aqui na rádio este domingo depois das notícias da 1 da tarde. Na Ucrânia, a ponte norte que atravessa o rio Dnipro em Kiev voltou esta manhã a ser alvo de um ataque aéreo russo, à semelhança do que aconteceu ontem. É o que garante o autarca da cidade, Vitaly Klitschko. Este ataque acontece num dia em que o chanceler alemão está em Kiev. Friedrich Merz chegou esta manhã à cidade para se encontrar com Volodymyr Zelensky. Esta é uma visita que não tinha sido anunciada. O espanhol Marc Márquez, em Ducati, venceu o Grande Prémio do Japão de MotoGP, a 16ª prova da temporada, e aproximou-se do compatriota Jorge Martin em Aprilia, que mantém, no entanto, a liderança do Mundial por 2 pontos. Em terceiro lugar no circuito de Motegi ficou o italiano Marco Bezzecchi. O campeonato prossegue a 11 de outubro com o Grande Prémio da Indonésia no circuito de Mandalika. O presidente do Braga diz que Cristiano Ronaldo não teve a melhor atitude ao abandonar o estágio da seleção portuguesa. António Salvador fala num gesto irrefletido por parte daquele que considera o melhor jogador português de sempre.
4: Cristiano Ronaldo é uma lenda do futebol português, é um melhor jogador de sempre e vai ser sempre lembrado como o melhor jogador de sempre. A atitude que o Cristiano Ronaldo teve, eu entendo que não foi a melhor atitude que teve, o capitão abandonar a seleção, independentemente se houve divergências ou não, não sei porque não estou por dentro delas. Agora, acho que não foi uma atitude bem refletida, acho que se calhar a partir nesta altura, provavelmente o Cristiano Ronaldo não tomaria essa decisão, foi uma decisão talvez a quente.
0: António Salvador, presidente do Sporting de Braga, em declarações no Canadá registadas pela agência Lusa. A saída de Ronaldo do estágio da seleção foi um dos temas em destaque na antevisão do Portugal-Noruega, de mais logo no Estádio do Dragão. Jorge Jesus foi questionado sobre a hipótese de Cristiano Ronaldo regressar à seleção. Não se alongou, reconheceu apenas que Ronaldo é um símbolo importante da seleção e do país, remetendo outras respostas sobre o desentendimento da última semana para depois da partida de hoje. Jesus diz que a prioridade é o jogo frente à forte seleção norueguesa.
5: A Noruega é uma equipa, na minha opinião, do top 5 da Europa, com grandes jogadores, vocês sabem isso tão bem como eu. Portanto, a gente tem que estar focado, e esse é, neste momento é que é o problema. Depois nós temos todos tempo para analisar o que puder acontecer daqui.
0: Já Bruno Fernandes, que ocupou o lugar de capitão frente à Dinamarca, afirmou que o trajeto de Ronaldo na seleção não pode acabar assim e pediu união aos portugueses.
6: Eu acho que o mais importante agora é deixarmos de dividir as águas, porque aqui não existem divisões na seleção, a seleção é uma só e continuará sempre a ser uma só. Independentemente dos ruídos, barulhos que possam vir de fora, eu acho que todas as casas devem resolver os seus assuntos de porta fechada e eu acho que é assim que a seleção tem que funcionar, eu acho que é assim que funcionará e tenho a certeza que o mais importante é que tudo acabe de bem, tanto para um lado como para o outro.
0: Bruno Fernandes e Jorge Jesus na antevisão do Portugal-Noruega do grupo A4 da Liga das Nações. Basta um empate à seleção nacional para se qualificar para os quartos de final da prova. Os 24 convocados estão todos aptos para ir a jogo. Para além do jogo Portugal-Noruega, há também um País de Gales-Dinamarca este domingo. Dos jogos de ontem, destaque para o triunfo da Inglaterra por 7-0 na Croácia. Não é engano, foi mesmo assim, 7-0 para a Inglaterra. E também para mais uma vitória da Espanha, desta vez em casa, por 3-1 diante da Chequia.
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Jorge Amado com Faz de Conta. E vamos continuar com o nosso cowboy português, o cantor e violeiro Zé Amaro.

0: E acabamos de ouvir o Hugo Manuel com Estou Pronto para Ver a Vida.
1: E vamos continuar com as novidades musicais, Elizabeth.
0: Aqui vêm elas e vamos começar com o S. Pedro Desarrumado.
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0: Mariana Pereira com Paragem. E Alberto... Ela, já estás com pressa. Agora espera um bocadinho, que eu ainda não anunciei quem vai cantar. Então,
1: é melhor esperar, é melhor esperar.
0: É melhor esperar um bocadinho. Pronto, vamos agora ouvir a música... A música Pimba, ou sei lá, como é que quer chamar. Variedades, não é?
1: Variedades, variedades.
0: E vamos começar com o Xavier e o tema Só por Amor, seguindo-se então de Paulo Paradela com... Nós dois e a janela.

E depois de Paulo Oliveira com o Lusitano, acabamos de ouvir o Yossi com Saudades da Madeira. Tem saudades da Madeira? Cristiano Ronaldo também, não é? Com certeza que deve ter. Bom, vamos continuar, vamos ouvir então a Helena Correia com Coração Bandido.

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1: Muito bom dia, são 11 horas no continente e na Madeira, 10 nos Açores. João Vasco, que nos contou as notícias a esta hora.
2: Os 134 mil brasileiros recenseados em Portugal votam desde as 8 da manhã para eleger o próximo presidente do Brasil. Neste jornal vamos saber como está a decorrer a votação na cidade do Porto. As chuvas torrenciais que estão a afetar a região da Catalunha, em Espanha, fizeram já 2 vítimas mortais. Há também uma pessoa desaparecida. Neste Dia Mundial do Animal, destacamos neste jornal às 11 a importância dos cães nas missões de busca e salvamento e também no dia-a-dia de todos nós.
1: E a esta hora estão 22 graus em Ponta Delgada, 23 em Lisboa e 24 graus no Porto, em Faro e no Funchal. 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
2: Já vamos às eleições brasileiras. Para já digo-lhe que pelo menos 2 pessoas morreram devido às chuvas torrenciais que estão a afetar a região da Catalunha, em Espanha. De acordo com o jornal El País, há nesta altura também ainda uma outra pessoa desaparecida. A Catalunha está a ser atingida desde a tarde de ontem por chuvas fortes, sendo que algumas zonas já registaram níveis recorde de pluviosidade. O alerta dos meteorologistas que chegaram a prever a formação de um mini furacão no Mediterrâneo, junto à costa catalã, não se concretizou totalmente, o governo regional insiste que os níveis de chuva registados nas últimas horas não têm precedentes e pede máxima cautela, pelo menos até às 2 da tarde deste domingo. Os brasileiros elegem hoje o próximo Presidente da República, mas também governadores, senadores e deputados. As urnas no país só abrem daqui por 1 hora, mas por cá os mais de 134 mil brasileiros recenseados já votam desde as 8 da manhã em Lisboa, Porto e Faro. No Porto vota-se no Instituto Superior de Engenharia, onde está a repórter Ana Fernandes Silva, agora em direto. Ana, como está a decorrer a votação por aí? Muita gente?
3: Muita gente, estão milhares de eleitores aqui no ICEP, homens, mulheres, mais velhos, mais novos, fazem filas para votar nestas presidenciais. Há aqui no Instituto 2 entradas para quem quer votar e as 2 estão com filas enormes. É tanta gente que as filas começam da parte de fora do Instituto, mas ninguém melhor do que o embaixador do Brasil, Rui Vasconcelos, para nos explicar o que aqui tem acontecido desde as 8 da manhã. Já milhares de brasileiros vieram aqui a votos.
4: É, exatamente, eu acho que certamente já tem milhares de votos aqui já realizados, a gente não consegue ter uma estimativa de quantos, mas enfim, é um colégio eleitoral de 48 mil inscritos, né, em Porto. Porto é o terceiro maior colégio eleitoral do Brasil no exterior, então é muita gente para vir votar.
3: Eu vejo que há aqui realmente muita gente, mas as filas vão andando com alguma rapidez e há aqui vários colaboradores a manter a ordem dentro do possível e tentar também manter a rapidez aqui na votação. Quantas mesas de voto é que estão aqui hoje?
4: Nós temos 62 mesas de votação, né, com urnas eletrônicas, ou seja, é uma engenharia realmente muito complexa, né, porque imagina, se viessem os 48 mil para votar em 62, então tem isso, mas como você bem frisou, reparou, no momento em que você tem fluxo, é melhor. Isso aqui, na verdade, é uma administração de fluxo, de logística. E aí o problema é quando fica estagnado, mas a gente está fluindo e

0: A gente espera que termine tudo bem.
1: Estava a contar com esta adesão dos brasileiros. Eu contava que houvesse tanta gente que realmente quisesse vir às urnas dar o sentido de voto.
0: Sim, sim, o histórico de votações no exterior tem sido mais ou menos esse mesmo. O brasileiro preza a democracia, gosta de exercer o seu direito a voto, e a gente se esforça para dar essas condições dentro das possibilidades dos nossos recursos, né?
1: E a ideia é que o resto das horas em que as mesas vão estar aqui disponíveis é que haja que permaneça aqui esta fila de pessoas.
0: Eu espero que diminua, porque como a votação encerra às 17, quem estiver na fila tem direito a votar, né? A gente pede que os brasileiros venham antes, exatamente para evitar esse tipo de coisa, que venham quanto antes para poder não fazer essa aglomeração final. Tá.
1: Fica aqui o pedido do Sr. Embaixador do Brasil, Rui Vasconcelos, muito obrigada por ter falado connosco. Vir então o quanto antes é o conselho dado aos brasileiros que querem votar hoje no Instituto Superior de Engenharia do Porto. E eu recordo que há mais de 134 mil brasileiros inscritos para votar nas eleições presidenciais de hoje. Portugal é o segundo país com mais eleitores brasileiros registados fora do Brasil, atrás dos Estados Unidos, e isso realmente nota-se aqui no ICEP, porque há longas filas de brasileiros que esperam para dizer no papel o seu sentido de voto.
2: Reportagem de Ana Fernandes Silva no Instituto Superior de Engenharia do Porto, onde há uma forte adesão. Os brasileiros que vivem em Portugal podem apenas eleger o presidente e o vice-presidente da República, ao contrário de quem vive no Brasil. Quem vota em território brasileiro escolhe também governadores, senadores e deputados federais, estaduais e distritais. Na corrida presidencial, as últimas sondagens indicam que a eleição não ficará resolvida à primeira volta. Lula da Silva e Flávio Bolsonaro têm surgido taco a taco nos estudos de opinião, com ligeira vantagem para o atual presidente, mas todas as sondagens indicam que será necessária uma segunda volta. O ministro dos Negócios Estrangeiros do Irão voltou a afirmar esta manhã que a solução para o conflito com os Estados Unidos não é o confronto militar, nem novas sanções. Em declarações à margem de um encontro com embaixadores estrangeiros, Abbas Araghchi avisou ainda que se os Estados Unidos decidirem realizar novo ataque ao Irão, a resposta iraniana será mais forte do que nunca. Na Ucrânia, a ponte norte que atravessa o rio Dnipro em Kiev voltou esta manhã a ser alvo de um ataque aéreo russo, à semelhança do que aconteceu ontem. É o que garante o autarca da cidade, Vitaly Klitschko. Este ataque acontece num dia em que o chanceler alemão está em Kiev. Friedrich Merz chegou esta manhã à cidade para se encontrar com Volodymyr Zelensky. A presidente do Tribunal de Contas reconhece que nunca é agradável para um governo receber a notícia de que a conta geral do Estado foi chumbada, mas diz que a instituição que lidera tem de apontar os riscos que existem. Em entrevista à Antena 1 e ao Jornal de Negócios, Filipe Urbano Calvão explica que neste momento não é possível ter uma fotografia exata das contas do país, porque o Estado continua a não cumprir um conjunto de regras essenciais.
3: Então, portanto, estamos a caminhar no bom sentido, para não criar aqui alarmes. Não temos, não conseguimos ter uma fotografia exata das contas do Estado neste momento, porque falta cumprir um conjunto de regras. Se me pergunta, o Estado está a dar um bom exemplo ao país, estando atrasado no cumprimento deste próprio objetivo que se autovinculou? Eu digo-lhe, não é um excelente exemplo.
2: Nesta entrevista, Filipe Urbano Calvão referiu também que se António José Seguro não pedir a fiscalização da reforma do Tribunal de Contas, as normas que forem consideradas inconstitucionais podem não ser aplicadas pelo Tribunal.
3: Não é o Tribunal que anda a dizer ao Sr. Presidente da República se deve ou não enviar um diploma para
4: ainda
3: o Tribunal
4: assim.
3: Mas eu até recordo que o Tribunal de Contas tem poder para desaplicar normas que considere inconstitucionais.
4: É verdade, a Constituição permite.
3: Portanto, no limite, se não houver quem pretenda, digamos assim, acompanhar o pensamento do Tribunal e levar eventualmente a questão ao Tribunal Constitucional, o próprio Tribunal pode fazer chegar essa questão ao Tribunal Constitucional em sede de fiscalização concreta, ou seja, vai desaplicando normas que entenda que sejam inconstitucionais e com a devida fundamentação, e isso poderá acontecer.
2: Mensagem transmitida pela Presidente do Tribunal de Contas no programa Conversa Capital da Antena 1 e do Jornal de Negócios, que vai para o ar este domingo aqui na rádio depois das notícias da 1 da tarde. Jorge Jesus não convocou Gonçalo Inácio para o Portugal-Noruega de mais logo no Estádio do Dragão. O selecionador tinha de escolher 23 nomes dos 24 elementos que estão nesta altura no estágio da seleção e o central do Sporting foi preterido. Vai terminar este conjunto de jogos da seleção nacional sem qualquer minuto. O Portugal-Noruega é às 7h45 da tarde e basta um empate à seleção nacional para se qualificar para os quartos de final do Grupo A da Liga das Nações. São conhecidos como os melhores amigos do homem, mas podem ser também essenciais em missões de segurança, ordem pública e resgate. Falamos, claro está, dos cães, que são elementos determinantes no dia-a-dia do Grupo de Intervenção Cinotécnico da GNR. Uma das cadelas que trabalha com este grupo é a Cobra Kai, que a repórter Margarida Vaz foi ao terreno conhecer.
5: Cobra!
6: Bravo!
7: Estamos aqui então com a Cobra.
6: Exatamente, Cobra Kai. É uma cadela da Companhia de Intervenção Cinotécnica.
8: Cobra Kai é uma cadela belga malinois. É parceira de Fábio Zoada, o comandante de companhia, no Grupo de Intervenção Cinotécnico da GNR.
6: Está preparada para diferentes tipos de missões. Nós na Companhia de Intervenção treinamos os cães para encontrar pessoas, encontrar objetos impregnados com odor humano, policiamento de espetáculos desportivos, grandes eventos, patrulhamento de zonas urbanas sensíveis. Então, super.
8: A confiança está na base da relação entre militar e cão, tal como se vê no filme Heróis Inseparáveis.
6: É a relação, é a amizade que existe entre eles, é a lealdade que existe um para com o outro, que no fundo é a base do nosso trabalho.
8: Fábio Zoada gostou de ver Brad Pitt no papel de um veterano das Forças Especiais ao lado do pastor alemão Odin. Juntos lutam pela sobrevivência.
6: Foi giro ver a dinâmica do Brad Pitt com o cão. Na verdade são inseparáveis, porque sempre que por algum motivo eles separam um do outro, a primeira preocupação é juntarem-se novamente.
8: Fábio Zoada revê-se em algumas cenas do filme Heróis Inseparáveis.
6: Naqueles momentos da comida, em que alguns dos cenários de intervenções também são idênticos àquilo que muitas das vezes fazemos.
8: O Grupo Cinotécnico da GNR tem no ativo 295 cães. Alguns foram estrelas em cenários de catástrofe na Turquia e na Venezuela. A cadela Cobra Kai é agora estrela na rádio.
7: E agora está aqui a lamber o microfone, não é? Queres dizer mais alguma coisa aqui para o microfone?
2: A ligação que se estabelece entre um tratador e um cão é, como ouvimos, a base da história Heróis Inseparáveis, um filme que pode ser visto por estes dias nos cinemas portugueses.
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10: E temos a Elizabeth, que é a estrela da Rádio Alba.
11: Uma delas. A outra, olha, uma a brilhar e a outra, sei lá, apagou. A Inês sumiu, sei lá. Mas ela volta para a semana.
10: Exatamente, exatamente. Então, caros ouvintes, vamos despedir de vós, desejando-vos uma boa, excelente, uma excelente semana e marcando um encontro convosco, então, domingo próximo aqui com toda a equipa da Rádio Alba ao completo. Bye, bye. Uma excelente semana.
11: Marco o encontro com vocês domingo próximo. Tchauzinho.